0: 21h48.
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0: 22h15.
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2: Vocês se meteram numa grande encrenca. Não é porque a galera tá fumando demais, cara. Ah, desde que eu nasci que eu fumo.

0: nesse mundo nem carece ter dinheiro. Basta a China, um cavalo e um cusco de companheiro. Não é, meu amigo Pedro Vica?
1: É verdade, Chiru.

0: 6:04.
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Muito bom dia, meus amigos e amigas. Está começando aqui o programa Matiano Café Arabrás, nesse sábado 26 de setembro de 2026, 6 horas 5 minutos. E chegamos com ele, Oswaldir, com eles, né? Oswaldir e Carlos Magrão, com uma das músicas mais lindas de Sereurante. E assim nós vamos se achegando, né? Pedindo licença. E vamos se aproxegando para fazer aquele combinado com você, meu amigo, com você, minha amiga, eu e você, você e eu juntinhos, das 6 às 8 da manhã, com a boa música gaúcha, com a informação. Às 7 horas tem um horário político, né, gratuito, e tá tudo certo. A gente tem que saber em quem vai votar, não é verdade? Mas é assim, dito isso, que a gente vai dizendo bom dia, Sapiranga, bom dia, meu Rio Grande, bom dia a todas as querências esparamadas por aí, o nosso carinho, nosso abraço. E nós vamos chegando desse jeito, né? Mensagem de saudade e canto alegretense, Chiru Missiono, Rui Biriva e Renato Borghetti. Assim, o programa Matando com a Fera Brás está começando nesse sábado especial de primeira. E especial de primeira é a sua companhia, a sua participação aqui na Rádio Fera Brás FM. E esse sabadão, então, meus amigos e amigas, que tem 18 graus aqui nos estúdios da Rádio Fera Brás FM. Quentinho, né? Quente. Promete, me parece que nós estamos no alerta vermelho aí, emitido pela Defesa Civil. Então temos que ficar atento, né? Se cuidar, se proteger e se ajeitar por aí. Meus amigos e amigas, vamos agora. Mensagem de saudade com Rui Biriva e depois o canto alegretense com Renato Borghetti. Bom dia, meus amigos e amigas. Está no ar o programa Mateando Café Arabrás.

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2: 6:17.
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vamos que vamos, que o tempo não para e a vida continua, né? E a gente precisa trazer aqui a nossa boa programação para que a gente possa trazer as informações que a gente precisa conversar com o nosso povo, com o Brasil soberano. Vamos tocando a nossa programação aqui nesse sábado de manhã, né? E agora nós vamos com a previsão do tempo. A temperatura entre 17 e 26 graus, a sensação térmica fica entre 17 e 22, a chuva hoje não tem nenhuma possibilidade, pelo menos é o que estão dizendo, a umidade do ar fica entre 64% e 93%. O vento é de 6 km por hora, com rajadas de vento de 38 km. O sol nasceu às 6 horas e 10 minutos e vai se pôr às 18 horas e 21. A lua é cheia, aliás, a lua está uma coisa mais linda hoje, quando a gente estava vindo para cá, e estava algo espetacular, né? A natureza tem as suas maravilhas, e a nós, os seres humanos, devemos usufruir dessas maravilhas e não destruir, como normalmente o ser humano faz, né? O ser humano, enfim, tem uma postura que por vezes não dá. Mas aqui é para falarmos de coisas boas, e falar de coisas boas é a gente falar da boa música alemã, né? As bandinhas, que não são mais alemãs, que é de toda a cultura gaúcha. Aliás, nosso Rio Grande tem um repertório muito... Aliás, o nosso país tem um repertório cultural muito grande, né? Coisa linda de se ver a cultura, de se ver o nosso povo com músicas das mais diversas. Tem para todos os gostos. E nós agora vamos lá com um motoqueiro apaixonado, mas que bah, nesse sabadão, coisa linda de se ver. Motoqueiro apaixonado, com banda Prestígio.

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Muito bem, meus amigos e amigas. Um abraço especial para o meu amigo Leonelso Miranda, sintonizado na Rádio Ferabras FM, Paulo Fão, todo sábado aqui com a gente também, né? E aqui comigo hoje, meu amigo Baiano, né? Mais conhecido como Dr. Oldair Pagliarini, psicólogo. Eu falo isso com muita alegria, porque eu conheço esse cidadão, né? É um trabalhador que com muito esforço conseguiu se formar, né? Então, isso precisa ser valorizado. Isso precisa ser muito valorizado. A educação é o caminho, como dizia lá fora, é o caminho da roça. Todos os trabalhadores e trabalhadoras que sonham com uma vida melhor precisa ter educação, tá? E eu vou fazer um comentário aqui. Esse negócio... Então, gente, aqui cada um. Agora a gente tem que cuidar um pouco do que fala, mas... de privatizar a escola pública, entregar a escola pública para a iniciativa privada, é fazer com que os nossos filhos sapateiros do comércio, né, os trabalhadores do comércio, os trabalhadores da construção, que os nossos filhos não tenham escola. Escola privada é para quem tem dinheiro. É triste quando chega um governante que quer privatizar a educação. Se não tem competência para gerir o Estado, para que se apresenta? Para que se coloca à disposição? A educação tem que ser pública, de qualidade e gratuita. Assim como a saúde tem que ser pública, gratuita e de qualidade. Então, quando eles vêm com essa ladainha, Estado mínimo, para mim, para você que é trabalhador. Para eles, é bilhões na conta... com desoneração de folha, para eles é bilhões na conta com incentivo lá para o agro, para a indústria, e aí querem nos vender de escola privatizada. Então, quando eu estou junto com alguém que é trabalhador, que se esforçou, que estudou, e a família deve ter amparado muito ele, porque senão não consegue, né? E aqui eu estou falando, né? Então, essas coisas precisam ser valorizadas. Nós precisamos caminhar por uma estrada que nos dê educação pública gratuita e de qualidade, que nos dê saúde da mesma maneira, que nos possibilite a estar no mercado de trabalho, pelo menos em alguma condição melhor do que aquilo que eles querem nos vender. Dito isso, amor e saudade, banda Sensação!

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2: 6:48.
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1: Muito bem, nós também estamos aqui, eu e o doutor Baiano, né? Meu amigo Baiano, estamos aqui num bom bate-papo, tomando o nosso mate, né? Lembrando que em seguidinha vem o horário político gratuito e obrigatório. Não devia ser obrigatório, em minha opinião, porque a gente deveria ter consciência política suficiente, maturidade suficiente para, nesse período, a gente exercer o nosso papel, exercer a democracia. Não tem coisa mais linda que a democracia, que permite a gente pensar diferente, que permite a gente escolher, que permite a gente ser, né? Mas precisamos exercitar, precisamos estar sempre nesse processo. Dito isso, meus amigos e amigas, a gente vai direto para a música, porque nós vamos arrumando o negócio aqui para nós rodar são informações. E a gente precisa sempre estar bem informado para não fazer algo que depois venhamos nos arrepender. Meus amigos e amigas, Ideais Libertários com Antônio Gringo.

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E nós estamos aqui no nosso chimarãozinho maravilhoso. Bom dia, Sapiranga, amigos e amigas, né? Nós que botamos aí, reproduzimos aqui o horário eleitoral gratuito. Sempre é muito bom a gente saber as proposituras, né? As propostas dos candidatos. É sempre bom a gente saber para quem vai nos representar por 4 anos. Dito isso, meus amigos e amigas, vamos seguindo, né, com a nossa programação e já vamos direto, né? Tiro de Laço, Grupo Surungaço, depois Velho Casarão. Vamos que vamos, meus amigos e amigas. Sapiranga, uma cidade acolhedora que acolheu muita gente de todos os recantos do Rio Grande, Santa Catarina, Paraná. Eita, nós, e vamos que vamos, né? E hoje tem essa mistura especial, que é uma cidade linda e maravilhosa. Como é a região aqui do Vale dos Sinos, Vale do Paraiana, uma região muito bacana, para quem não conhece, sempre uma possibilidade de conhecer. Amigos e amigas, vamos com música!

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4: 7:45.
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Ivete, lá de Santa Cruz do Sul. Aquele abraço para você, Ivete, para sua família. Saudade da minha amiga. Né? Que você tenha um abençoado final de semana junto da sua família e dos seus amigos. Tá certo? Grande abraço. Vejo suas postagens acompanhando o filhote. É isso daí, a família em primeiro lugar. Grande abraço. Grande abraço. E nós, meus amigos e amigas, agradecendo o carinho da audiência, a sua paciência de estar sintonizados conosco, vamos nos despedindo, deixando a todos e todas um extraordinário final de semana. E vamos ficar atentos, porque promete chuva para amanhã. Né? Chuva, é, prometendo chuva. E que venha sem vento, que venha sem destruição do patrimônio, que venha sem tirar a vida de ninguém e trazer transtornos, não é? Não é verdade? Por toda vez que acontece isso, mexe com a gente, mexe com o nosso... E a gente fica nervoso quando anuncia que vai dar vendaval, porque está cada vez pior, está cada vez mais forte, não é verdade? Então a gente já fica meio nervoso, preocupado, enfim, é uma mistura de nervosismo com preocupação, mas que deixa, que mexe com aquilo que a gente está sentindo, não é verdade? Então, meus amigos e amigas, fiquem com a paz de Deus, com a bênção do Pai Velho lá de cima, e eu prometo voltar sábado que vem, se Deus quiser, e Ele há de querer, e eu estarei aqui a partir das 6 horas da manhã, juntinho com vocês. Grande abraço, até sábado que vem, e vamos ficar com eles, o Alemão e o Delegado, os três Xirus.

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2: 8 horas em ponto.
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2: 8 horas e 33 minutos.
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Pinheiros, lá de Osório, de São Marcos, de Antônio Prado, de Guaíba e até da Princesa do Sul, a nossa querida Pelotas, tchê. E já vamos

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2: 9:46.
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1: 9:49.
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4: 10 horas e 2 minutos.
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6: Estamos chegando na cidade de Sapiranga, cidade das rosas, do voo livre. Mais um Sabadão Sertanejo. Muito bom dia, você que está com o rádio ligado, você que está em casa, você que está aí ligado com a gente. Obrigado, obrigado, obrigado. E aí eu já fiz uma bagunça aqui, uma barbaridade, para iniciar o programa. Que barbaridade! Mas vamos embora. Nada tá morto quem peleia. Então a gente dá boas-vindas, saúde a todos e todas e vamos embora.

0: 10:16.
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0: 10:19.

minutos, meu amigo, minha amiga, obrigado pela parceria. Hoje nós estamos aqui com a programação da Ferrabras, uma rádio voltada para a comunidade de Sapiranga. Sucessos que já marcaram época da música sertaneja. Um clássico da música sertaneja nós vamos ter agora, por exemplo. Ah, nós vamos ter aqui. Ferrabras FM, bom dia. Você de onde quer que você estiver, você pode mandar a tua mensagem, compartilhar, você pode clicar e mandar para nós as melhores canções. Ferrabras FM. Hoje nós estamos aqui com a programação da Ferrabras. Cada dia, cada passo, uma nova oportunidade, né? E nós estamos aí no sábado de manhã. Temperatura agradável nesse momento, para um verãozão, parece um verão, né? Mas é primavera. Então nós vamos cantar, como é primavera, uma homenagem a todo o nosso povo. Ah, música bonita. Nós vamos trazer de Paulo e Paulino. De Paulo e Paulino é uma dupla sertaneja que canta Amor de Primavera, mas é a original, né? É a original. Então a gente vai trazer para você, meu amigo, minha amiga, onde quer que você esteja, né? Tá com saudade daquele tempo, tempo bom, maravilhoso. Um abraço para você que ligou o rádio. Vai cantar para nós Amor de Primavera, de Paulo e Paulino. Ferrabras FM, bom dia.

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1: 10 horas e 32 minutos.
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1: 10 horas e 34 minutos.
10: 10 horas e 34, Ferrabras FM, o programa Sabadão Sertanejo. Vamos mandar um alô para todo o pessoal, música boa, cantando aqui pro nosso povo, né? Onde quer que esteja, né? O pessoal aí ligado, é a Ferrabras FM. Vai cantar, só mais uma vez,

são 10 horas e 41 minutos, Ferrabras FM, e a gente vai tocando, tocando, tocando, né? Quem será? Ah, quem será? Então nós vamos lá. Chitãozinho e Chororó vão cantar um sucesso, que sucesso da sua, um clássico da música, né? Chitãozinho e Chororó vão cantar um sucesso, pra lá de especial. 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Muito bem. 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Eita, e tô aqui no rádio. E aí o Chitãozinho Chororó canta Fio de Cabelo.

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1: 10 horas e 45 minutos.
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1: 10 horas e 49 minutos.
6: É a música sertanejo, João Tabori, Santa Catarina, Edgar Machado, grande Edgar, mas que tal, gremista, faceiro, Coutinho de Jung, bom dia. Aí, o pessoal ligados com a gente, obrigado, onde estiver, né? Ferrabrás,

está em festas, eventos, aniversários e muito mais. Um abraço, bom dia. Meu amigo Pereira, bom dia. Mas que tal? Hoje, ó, esse cartão aqui dá direito a um cachorro-quente. Cachorro-quente beneficente, em prol de Elson Barbosa do Amaral. O Elson precisa de nossa ajuda para dar seguimento ao tratamento e garantir o cuidado que tanto necessário nos dia a dia. Todo o valor arrecadado será destinado para fisioterapia, exames e remédios. R$20 o cartão, retirada das 16 às 19 horas no salão do Residencial Ferrabras, na 20 de setembro. Obrigado, amigos. Bom dia. É um sabadou, sabadou para lá de especial, mas que tal? Hoje, eu fiquei sem som, meus amigos, no meu celular, mas que tal? Daí até atividades e tal que eu tenho aí não tem como fazer. Grande festa da Santa Terezinha amanhã. É, grande festa do São Francisco de Assis. Hoje à tarde, baile da Verinha. E assim a gente vai tocando, tocando, tocando. Meus amigos e amigas, onde estiver, esta semana a gente... teve uma perda, perdemos o Chiclé. Faleceu o Chiclé, o nosso Aldino Zir, aos 73 anos. Calou a voz do Chiclé, uma pena, né? Mas o mundo é assim, ninguém é eterno, Deus sabe qual é o nosso dia. Vai em paz, meu amigo, esteja em paz. E aí, a música acertou.

Ferra Brás FM. O meu amigo Lairto Jolar, o pessoal, o Alcides Barbinotti, o pessoal lá na praia, tá de boa. Eita, mas que tal o pessoal por lá? O sábado à tarde é dia de futebol nos campos de Sapiranga, o pessoal aí se virando, bom dia. Quero mandar um alô para todos meus amigos, onde quer que esteja, Ferra Brás FM. E assim a gente vai, e assim a gente vai tocando, tocando, tocando. A gaivota.

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1: 11 horas e 1 minuto.
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1: 11 horas e 3 minutos.
8: Terra Brás FM, bom dia, meu amigo, minha amiga, e assim a gente vai. Espuma da cerveja, agora são 11 horas e 3 minutos, o ônibus já passou. Se você tá aí tomando uma gelada e tal, tá, tem muitos que gostam de gelada, né? Aí outros vão esperar o sábado à tarde, você vai esperar. A vida é assim, o pessoal que segue. O Jean e Giovanni trazem essa canção, mas vamos ver se alguém mandou alguma coisa. Ah, o Leonelson Miranda, bom dia. É, e aí um forte abraço, um excelente sábado para todos. Manda o Leonelson Miranda, bom dia. É, eu quero mandar o Osmar da Costa, meu irmão, lá na Mercearia Costa, ligado com a gente. Obrigado, obrigado, obrigado. Bom dia. E assim nós vamos, né? E assim nós vamos. Quero mandar um alô para todo esse povo maravilhoso. Sene de Souza, a Vani, o Laurinho de férias, está de boa. O Raulino Mariano, um abraço, bom dia. E o pessoal ligados com a gente. Tá ligado com a gente. E assim a gente vai. Trabalhadores, empreendedores, o pessoal aí trabalhando, se virando. Bom dia. Ontem eu fui na FEMIT. FEMIT aí, realização ali no Parque da Prefeitura, né? Aí eu estive lá conversando com e visitando os projetos, as estandes de apresentação maravilhosa da Feira dos Estudantes, aí, Estudantil, Feira da Educação, do pastor Rodolfo. E eu confesso que eu vi muitos projetos, né? Mas dei muito, escutei as meninas, os meninos, todos eles que estavam apresentando no trabalho que fizeram. Foi na o Césio, projeto Césio 37, da Emily Saire. É extraordinário, projeto maravilhoso. Aí eu vou postar isso amanhã, né? Ah, vou fazer um post e comentar para elas, né? Aí também no projeto Vereador Mirim, da Heloísa, da Valentina e da Lívia. E a Milena no projeto Violência contra a Mulher. Maravilhoso. É aí a importância que tem das crianças, adolescentes, fazer essa discussão na escola. Gostei muito. Parabéns aí à escola, os organizadores, promotores e também a todos os estudantes. Que maravilha. Maravilha, né? E a gente tem que incentivar, dar todo o apoio para a questão da educação. Fundamental. Ferrabras FM. O Dilson Diniz ligado com a gente. Bom dia. Quero mandar um alô aí. Hoje é sábado. Tudo o que desejo a você, a todos nós, um sábado muito abençoado. com fé, esperança e bênçãos. E com certeza o dia seja maravilhoso para todos e todas. A gente vai cantando para o nosso povo Espuma da Cerveja. Jean e Giovanni, né? Jean e Giovanni. Ferra Brás, FM.

povo bom! Vamos tocando, tocando, tocando grandes canções, meu amigo, minha amiga, e assim a gente vai onde estiver. Sapiranga, Cidade das Rosas, do Voo Livre, 11 horas, 9 minutos, 11:09. Pessoal, não para, Sapiranga não para, nossa terra, nossa gente, povo trabalhador. Assim a gente vai, né? Tocando, tocando, tocando. Agora, olha só, chuva de até 300 milímetros ameaça o Rio Grande do Sul a partir deste domingo. Até 300 milímetros, meu Deus do céu, né? Que loucura, né? Que loucura, rapaz. Que loucura. 5 bairros de Novo Hamburgo podem ficar sem água no início da próxima semana. 2 irmãos da Inicial Kerb de São Miguel e segue até dia 29 de setembro. Lula proíbe apostas online no Brasil e anuncia projeto para criminalizar bets. Rio dos Sinos estabiliza em 4,75 metros, mas previsão de chuva preocupa. Na RS-122, homem morre em acidente entre moto e caminhão na região. Ferrabras, bom dia! A gente vai tocando, tocando, tocando. Vamos lá, vamos lá. E vamos lá, né? É, vamos lá. Tá lá no jornal NH Online. Lança música pra lá de especial, flecha certeira. Ai, ai, ai.

bonita por demais. Caso Baby Cardoso. Terrenos baldios, áreas abandonadas de Tramandaí serão percorridos para encontrar a influenciadora desaparecida. Confirma a mobilização neste fim de semana. Que absurdo, gente. É brabo, né? Até quando vão as obras do anexo 2 do Hospital Municipal de Novo Hamburgo na área de saúde? Está lá no Jornal NH Online. Manchetes do Jornal Zero Hora para hoje. É para hoje, né? Manchetes do Jornal Zero Hora. Voto nas eleições de 2026 servirá como prova de vida do INSS. Ah, então todo o pessoal que votar tem prova de vida, não tem que se preocupar. Debate entre candidatos ao Senado na TV, na RBS TV, tem confronto sobre bets. É, com fim de bets no Brasil, entendo que muda. É, então tá. Então tá, né? Um confronto que eles fizeram sobre bet. O programa foi marcado por pouco, ou quase nada, né? Por poucos embates e muitas tabelinhas entre concorrentes que dividem chapas. Na reta final da corrida, pelas duas vagas ao Senado, Rio Grande do Sul, 8 candidatos estiveram na noite de sexta-feira no debate promovido pela RBS. É, os 8 participaram, né? Então, tá bom, né? Todo mundo. Vamos ver o que dará. Mas tem candidato, parece que querem ser advogado nessa fala do STF. O povo quer saúde, quer educação. E educação não é custo, é investimento. Saúde é investimento. Prevenção é investimento. Vacinas é investimento na prevenção. É fundamental. Ferrabras FM. Saudando os amigos, onde quer que esteja, né? Eita, povo bem bom. É o nosso povo ligado com a gente. Quero mandar um alô aí pro Danival, pro Valdaíra, Dona Eva. Ah, lá no Trilho de Ismael, aquele lanche fresquinho popular, maravilhoso. Ah, o cachorro quente hoje à tarde vai bombar. Tu tá ajudando. E muito. Você, quando ajuda no cachorro quente, você ajuda o Elson Barbosa do Amaral. Todo o valor arrecadado vai para fisioterapia, exames e remédios. Das 16 às 19 horas, a retirada no salão da comunidade ali do residencial Ferrabras. Cantando pro nosso povo, seu amor ainda é tudo. Ferrabras FM.

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1: 11:20.
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2: 11 horas e 22 minutos.

E assim a gente vai, e assim a gente vai. Ferrabras, bom dia. Conheça o Vale da Felicidade, nova rota que une trilhas e cervejarias no Rio Grande do Sul. Vai lá, no Zero Hora Online tá tudo lá. Mudanças, os nomes e o esquema do Eduardo Batista vai propor ao Internacional. Tem que fazer coisa diferente, não dá. O Inter tem que tentar se salvar de tudo quanto é jeito. Vai ser difícil, né? É, vai ser muito difícil, mas vai que dá certo, né? Ferrabras FM. Medidas de Lula para acabar com Betis chegam na hora errada, diz Rosane de Oliveira. Pois é. Homem que colocou o Brasil no divão, o Carpimejar, bom dia. É, a Betis começou com o FHC, com Michel Temer, perdão, passou pelo Bolsonaro. E hoje, eles tentam botar, não, o Betis, quem trouxe os jogos online e tal, mas a forma e tal, sei lá, né, o que cada um pode pensar. Ferrabras FM, bom dia. É, estão destruindo famílias, as Betis, é verdade, destruindo família. E aí muita gente, né, tá difícil, né, tá difícil. É, e assim a gente vai, né, e assim a gente vai, tocando, tocando, tocando. Ferrabras, bom dia, vamos cantando pro nosso povo. E assim a gente vai cantar agora uma canção, Rastro na Areia.

0: Abraço FM, bom dia! E assim a gente vai, bom dia! E assim vamos, né? E assim vamos. E assim vamos. Na reta final de campanha, os candidatos e população participam de atos da eleição e muito mais. Que viva a democracia, né? Com respeito, viva a democracia. É isso que a gente espera. Meu amigo Darcy Hermert, muito meu amigo, bom dia ali no Adão Quetos, bom dia. Quero mandar um alô aí pro Schumacher, pro Schumacheiro, para todo o pessoal ligado com a gente. Obrigado, obrigado. E assim a gente vai tocando a vida com aí o Décio Silva, o Didio. O Didio diz o seguinte: vote em quem você quiser, mas respeita a decisão do outro. Não falte com respeito, é tão feio desrespeitar outra pessoa. Ele compartilhou esse link, tá certo, né? Cada um vota, cada um do seu jeito, né? Mas respeite, isso é verdade. Tem uns que dizem assim: ah, pois é, mas é vagabundo, é isso. Gente, vamos respeitar. Respeitar todos. Porque geralmente, né, tem que cuidar quando a gente aponta o dedo para alguém, quando estão ligados, estão para a gente, né? O aniversariante Genesi Caetano, Alessandra Bastiani, Silvana Hag, Liliane Campos, Rosemary Souza, Rosilene da Rosa e Mário Machado da Silva. Grande Mário. O Douglas, filho do Mário, ele é um maratonista. Ganhou medalha para Sapiranga na Olimpíada já, né? Que maravilha! Coisa bonita. Olimpíadas mundiais, não essa Olimpíada que a gente faz aí e corre só, né? Que também é importante participar como lazer. Ele não, é atleta, né? Alto rendimento. Vamos lá. Ferrabras FM. Quero mandar um alô aí para todo o pessoal. Obrigado, amigos. Passe na Atacadão. Bom dia. O meu amigo Marcinho Cruz. Obrigado. Bom dia, Marcinho. Um abraço. Vamos tocando. Aí quero mandar um alô para todo o pessoal e vamos lá, né? Vamos lá. Tocando a vida por diante. Vai cantar para o nosso povo uma linda canção. Ah, você anda meio amargurado e tal, né? Ah, vai que passa. São 11h33. Às 12 horas tem propaganda eleitoral gratuita no rádio e depois programa da Comunidade Evangélica São Mateus. E segue o show de bandas com Leonardo Miranda e a festa para a festa maravilhosa. Das comunidades, né? Festas das comunidades. Comunidade. Uhum. Festa da comunidade. Festa no João. Temos festa. Temos festa, né? Temos festa pra lá de especial, olha só.
1: Vem aí, dia 27 de setembro, a festa do padroeiro São Francisco de Assis, do bairro Oeste. Início às 10 horas com a missa festiva e logo após será servido um delicioso churrasco com saladas e galinhada. Cartões à venda.
2: Sem você não sei mais viver.
1: E à tarde, a festa continua com a animação de Odoni Malman, Padreco Show e Banda Estação 3 tocando todos seus sucessos. 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Até lá!
0: E assim a gente vai! Bairro Oeste em festa amanhã! Quem tá em festa amanhã também é a Santa Terezinha, no Voo Livre. Um abraço a todo o pessoal organizador, Ferrabras FM. E a gente aqui na Ferrabras sempre assim, ó, olha só. Ao menos de 10 dias das eleições gerais que definem caminhos para o país pelos próximos 4 anos, a população está longe das urnas eletrônicas que já são preparadas em todo o Brasil. Mesmo com ruas tomadas por banner e candidatos ao governo do Estado, Assembleia Legislativa, Câmara de Deputados, Senado, além do horário eleitoral gratuito, rádio e televisão, o eleitor segue desconectado do pleito. É uma eleição diferente. Mas na final, por que votar? A decisão do nosso destino, do país, das pessoas e políticas públicas serão implementadas. Por isso a necessidade de ir votar. As pessoas ficam convencidas? De fato, não. Mas deveriam. Explica Carlos Giada, professor da Escola de Humanidade da Unicinos, doutor em Sociologia Política. Verdade. É verdade. Segundo o professor, o ciclo começou em 2016, com o impeachment da presidente Dilma Rousseff. Desde então, o Brasil teve Michel Temer, MDB, assumindo a presidência, a prisão de Lula, a vitória de Jair Bolsonaro, PL, o retorno de Lula e a prisão de Bolsonaro. É uma coisa, é muita coisa em 10 anos, explica Carlos Geada, o professor. Votar é um direito do cidadão e é o único espaço secreto que o rico e o pobre, o gari e o doutor, o radiador que nem eu e o advogado, temos o mesmo valor, o voto igual. Uma pessoa, um voto. Que coisa boa, né? É a democracia brasileira, o Estado democrático, porque o Brasil é dos brasileiros, é soberano. Ferrabras FM, não serve em quintal de ninguém. Ah, anda meio amargurado?

FM, saudando a todos e todas, a Unir Azevedo, a mãe do João, a mãe do João. Mãe do Gabriel, não é do João, o João era seu esposo, né? Que deixou a vó da vó da Laura, tá lá ligado com a gente, toda a família, de Jaboticaba, coisa boa, né? Boa, boa. Os aniversariantes hoje, ah, parabéns, felicidade, muitos e muitos anos de vida. Aí a gente vai, olha só a mensagem da CNBB. Precisamos reaprender a discordar. Conferência dos Bispos faz apoio por diálogo nas eleições. A Conferência Nacional dos Bispos do Brasil divulgou uma mensagem destinada às comunidades sobre as eleições 2026. O texto inicia com a afirmação de que a Igreja Católica não indica candidatos e partidos. No entanto, movida pelo Evangelho, promove a vida. Dignidade serve à construção do bem comum. E cada um faz suas opções, está certo, né? A CNBB afirma que as eleições são oportunidade para o exercício da cidadania, da corresponsabilidade social. Mais do que escolher governantes, representantes, somos chamados a renovar nosso compromisso com os valores que sustenta a convivência democrática, a justiça social e a fraternidade, diz o documento publicado em junho deste ano. Por que votar? Eleitor chega às vésperas das eleições distante das urnas. Pois é. A carta demonstra preocupação com a desigualdade social, corrupção, compra de votos e fake news. Não existe democracia sólida quando a divergência legítima é transformada em hostilidade permanente, pois o adversário político não pode ser tratado como inimigo, afirma o documento da CNBB. O texto reforça o compromisso e o zelo com a democracia. A democracia, além das eleições periódicas, requer respeito a instituições da República, especialmente a Constituição Federal, ao Estado Democrático de Direito, à interdependência dos poderes, à liberdade de expressão responsável e à participação cidadã. Exige também confiança nos mecanismos legítimos de apuração da vontade popular, respeito aos resultados das urnas e à lei da ficha limpa, descreve o documento. Além disso, o documento indica o discernimento cristão, exige um olhar não apenas para promessas de campanha, mas principalmente para a história de vida dos candidatos e as consequências dos compromissos assumidos. Mensagem na independência do Brasil. No dia 7 de setembro, a CNBB divulgou uma mensagem de esperança e reiterou o compromisso com a democracia. Abre aspas, o Brasil precisa de paz e diálogo. As diferenças políticas são próprias à democracia, mas não podem ser transformadas em inimigos. A violência, a mentira, a desinformação e os discursos de ódio ferem nossa convivência. Precisamos reaprender e discordar, sem romper os vínculos que nos fazem um só povo, diz o trecho do texto. O Brasil precisa de democracia e responsabilidade. Pois é, entidade sem acesso ao X. Assessoria de comunicação da CNBB divulga na sexta-feira, ontem, dia 25, que está com dificuldades de acesso à conta oficial da instituição na plataforma X. A entidade relata que acionou o suporte da plataforma e está realizando procedimentos necessários para recuperar o perfil. A orientação é que, enquanto a situação não for normalizada, sejam utilizados demais canais de comunicação, como o portal oficial da CNBB. Ferrapras FM. Tá certo a Conferência Nacional dos Bispos, né? Precisamos que muitos religiosos que dizem católico dão uma olhada nessa matéria, né? Uhum. Dá uma olhada. 11 horas e 44 minutos. Ferrabras, bom dia. Aí a gente vai tocando, né? Ah, você já tomou banho para sábado? Já? Uhum. Então vou dar a toalha de banho.

Ferra Brás FM, saudando todos e todos, e assim a gente vai tocando, tocando, tocando. Meu amigo, minha amiga, onde quer que você esteja,

da comunidade evangélica São Mateus. Um abraço ao Arno, um abraço aí a todo o pessoal da comunidade. Grandes amigos, obrigado pela parceria. Vai com o X-Salá.

Peixe e salada, bom dia, meu amigo, minha amiga, e assim a gente vai. Pessoal aí ligado com a gente, obrigado, obrigado, obrigado. Cantando com o nosso povo, o trio Parada Dura. Daqui a pouquinho a gente encerrando na finaleira, né?

Serra Brasa FM, 11 horas 54 minutos. Nós vamos encerrando a nossa programação, agradecendo a Deus, a audiência, a todos e todas, desejando um dia maravilhoso, de muita paz, muita energia positiva. Vamos cantando pro nosso povo na finaleira. Quero mandar um abraço aí para todo o pessoal. Muito obrigado por tudo. No sábado que vem tem mais, certo? Tem mais. Eu volto segunda-feira no Bom Dia Sapiranga. Mas daqui a pouquinho, da comunidade, depois Leonel Sumiranda, e assim segue a programação da Ferrabras. Grandes atividades, vamos embora. A vida é uma estrada da vida.

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2: 12 horas e 25 minutos.
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2: 12 horas e 30 minutos.
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7: Queridos amigos, é uma alegria estar com vocês em mais esse programa Palavra de Esperança. Um programa oferecido pela Congregação Evangélica Luterana São Mateus, aqui de Sapiranga. Queremos ser uma boa companhia para você que nos acompanha em casa, no trabalho, no carro, aonde você estiver. Você pode acompanhar o nosso programa através da Rádio Ferrabras ou também pelas nossas redes sociais. É só procurar lá IELB no Facebook ou no YouTube, que você vai nos encontrar, IELB Sapiranga. E você pode também participar conosco através dos nossos telefones, pelo telefone aqui da rádio, pelo WhatsApp, 51997-546409, ou pelo meu WhatsApp, 51995-965289. Queremos ser uma boa companhia para você. Sou o pastor André, estaremos juntos até aí às 13h30 da tarde, levando uma palavra de vida e esperança ao seu coração. Ficamos com uma música para iniciar aí o nosso programa.

Queridos amigos, você está ouvindo o programa Palavra de Esperança. Queremos ser uma boa companhia para você que está em casa, no trabalho, no carro, passeando, mas que pode aí acompanhar um programa que traz uma palavra de vida, a palavra de Deus ao seu coração. Sou o pastor André, estaremos com vocês até aí a 1h30, trazendo uma palavra de vida e esperança aqui pela Rádio Ferabras e também pelas nossas redes sociais. Lá você pode não só acompanhar o programa, ver a gravação, mas também ao vivo agora interagir, deixando aí o seu recado, o seu comentário. É só entrar em contato com a gente, é só procurar no Facebook IELB Sapiranga, que você vai nos encontrar, ou então no YouTube, é só procurar IELB Sapiranga, que você vai nos encontrar e poderá sim participar ao vivo ou também pelo WhatsApp. Telefone 51995-965-289 ou 51997-546409. Aproveito aí o momento para trazermos alguns avisos dos cultos desse final de semana. Hoje temos um culto muito especial na congregação São Mateus, aqui no centro de Sapiranga, ali a Igreja da Escadaria, onde hoje, às 19 horas, queremos fazer um culto num estilo gauchesco, né? Então, um culto aí lembrando aí as tradições gaúchas. Então, um culto aí diferente, mas com certeza, onde a palavra de Deus estará presente, trazendo paz e esperança ao nosso coração. E amanhã, domingo, dia 27, às 9 horas, culto na Congregação São Mateus, aí um culto, digamos assim, um culto comum, um culto normal. Temos também culto no bairro Centenário, amanhã, domingo, à noite, às 19 horas, ali no Poli, na Escola William Oscar Conrad, né, pela entrada lateral, ali a mesma entrada que dá acesso ao ginásio, a entrada que dá acesso também ali ao mini auditório da escola, onde nós então fazemos ali os nossos cultos, cultos da Congregação Bom Jesus. Então, amanhã, domingo, às 19 horas. No bairro Amaral Ribeiro, culto amanhã na Congregação Castelo Forte, às 8h30 da manhã. E no bairro São Luís, culto amanhã, domingo, às 8h30 da manhã. Então, várias oportunidades aí de estarmos juntos com Deus e sua palavra. Ficamos com mais aí uma canção em louvor ao nosso Deus.

Queridos amigos, já estão aí na escuta, né? Já estão aí participando conosco aí pelas nossas redes sociais, deixando aí seu recado. A Veroni Filber, deixando aí, bom dia, pastor, e a todos um bom fim de semana. Obrigado, Veroni, bom dia, Deus abençoe. Renato Alberto Bratz, Renato, deixando aí para nós aí um bom dia, abençoada semana para todos. Obrigado, seu Renato, para o senhor também, Deus o abençoe. É, minha amiga lá de Pelotas, lá, dona Olivia Paio, deixando aí bom dia e um abençoado final de semana. Saudade dos amigos, abraços, abraço, dona Olivia, saudade de vocês aí. Né? Quando aparecemos com Pelotas aí, vamos dar, tentar dar um pulinho aí para ver todo mundo. É muita gente para a gente ver, né? Mas guardamos com alegria aí os momentos que passamos lado a lado. Deus abençoe vocês. Então, obrigado aí pela participação. Conseguimos aí nosso programa com mais uma canção em louvor ao nosso Deus.

Queridos amigos, queremos meditar nesse momento das palavras do Salmo 25, dos versos 1 a 10. Onde Davi então começa este salmo, que na verdade é uma oração, voltando-se para Deus e colocando nele a sua confiança. Ele pede direção, livramento, pede perdão. É uma oração muito humana. Nela encontramos temor, esperança e o desejo sincero de aprender a viver no caminho do Senhor. Todos nós, em algum momento, já nos perguntamos: qual será o próximo passo que devo dar? Será que estou tomando a decisão certa? Como passar por esse momento difícil? Nem sempre temos respostas rápidas. Às vezes o caminho parece confuso, a preocupação com o futuro ocupa nossa mente. O salmista nos lembra que podemos levar essas perguntas ao Senhor. Não precisamos fingir que sabemos de tudo, muito menos esconder dele nossas angústias. Podemos apresentar com sinceridade e pedir: Senhor, mostra-me o teu caminho. Davi não pede apenas que Deus resolva seus problemas. Davi só pede para ser ensinado. Ou seja, ele não quer uma solução rápida das mãos de Deus, ele quer que Deus o ensine. Ele quer conhecer, ele quer aprender como fazer a vontade de Deus em sua vida. Há uma diferença entre pedir que Deus mude as circunstâncias e permitir que ele nos transforme enquanto caminhamos. Muitas vezes a resposta de Deus vem como uma orientação para o próximo passo. Agir com honestidade, esperar com paciência, pedir perdão, abandonar uma atitude que nos afasta dele ou tratar alguém com misericórdia. Isso exige humildade. Aprender requer reconhecer que não temos todas as respostas. Mas dessa humildade não precisa nos envergonhar. Davi pede que Deus o guie, porque confia que o Senhor é bom e fiel. A direção divina não é um mapa completo entregue de uma só vez. Muitas vezes é a luz suficiente para dar mais um passo. O passo que precisa ser dado hoje. O Salmo também mostra que a confiança não significa ausência de medo. Davi pede que Deus o proteja da vergonha e dos inimigos. Ele está atravessando dificuldades reais. Ainda assim, escolhe voltar o coração para o Senhor. A fé não é dizer que está tudo bem quando não está. Fé é poder dizer: Deus, isso está pesado para mim, mas não quero enfrentar tudo sozinho. Ajuda-me a confiar em ti e a seguir tua orientação. E é um pedido especialmente consolador, que Deus se lembre de sua misericórdia e do seu amor constante. Davi reconhece que também precisa de perdão. Ele não se aproxima como alguém que nunca errou, mas como alguém que espera a bondade de Deus. O passado não precisa ser a última palavra sobre nós. Quando reconhecemos nossos erros e buscamos o Senhor, encontramos graça para recomeçar, sabedoria para agir de outro modo. Os versículos finais dessa leitura afirmam que Deus guia os humildes e lhes ensina o caminho. Também apresenta os caminhos do Senhor como marcados por amor e fidelidade, para que os que guardam sua aliança e seus ensinamentos. Isso nos convida a uma resposta concreta: confiar em Deus e procurar viver de acordo com aquilo que aprendemos dele. Sua direção não é apenas uma ideia bonita. Ela aparece nas escolhas de cada dia, na forma como falamos, trabalhamos, cuidamos da família e tratamos quem precisa de nós. Talvez você esteja diante de uma decisão importante, talvez esteja carregando culpas, inseguranças, ou uma situação que ainda não se resolveu. Faça como Davi, volte o coração para Deus. Peça que ele mostre o caminho, dê coragem para obedecer e renove a tua esperança. E quando a resposta não chega por inteiro, caminhe com fidelidade no passo que está adiante de você, um dia de cada vez, confiando na graça do Senhor. Que ele abençoe a sua vida. Amém.

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1: 12:57.
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2: Queridos amigos, depois aí dos patrocinadores aí da rádio, voltamos com a nossa programação do programa Palavra de Esperança. Queremos aproveitar para dar alguns recados aí dos nossos cultos deste final de semana. Temos hoje, sábado, às 19 horas, um culto muito especial na Congregação São Mateus, um culto que será feito ao estilo gaúcho, um culto crioulo. Então, quem ainda não conhece, nunca ou já participou, né? Temos aí um culto aí diferente, onde nós convidamos quem assim puder, quiser, a ir com a vestimenta típica, pode levar seu chimarrão e assim fazemos aí um culto especial, culto gauchesco, onde queremos louvar e ouvir a palavra do nosso Deus. Temos também culto amanhã, domingo, na Congregação São Mateus, aqui no centro, às 9 horas da manhã, mas não será um culto campeiro, será um culto normal, aí às 9 horas. Temos culto no bairro Centenário, da Congregação Bom Jesus, ali no Poli, não é? No mini auditório do Poli, amanhã, domingo, às 19 horas. Culto no bairro Amaral Ribeiro, da Congregação Castelo Forte, amanhã, domingo, às 8:30 da manhã. E culto na Congregação Bom Pastor, do bairro São Luís, amanhã, domingo, às 8:30 da manhã. Deixaram esse recado para nós aí nas nossas redes sociais. Dona Nelma Wolf deixou boa tarde. Nós estudamos no rádio. Que legal, Dona Nelma. Deus abençoe. Miranda Stick, deixando bom dia, Pastor André. Muito boa mensagem. Obrigado, Miranda, pela participação. Veronique Filber, deixando aí a Rebeca um presente à parte. Que legal, viu, Rebeca? Mandar um abraço para ti. Né? Obrigado. Obrigado, Veronique. Um abraço para vocês. Seguimos aí com mais uma canção em louvor a Deus. Quem é que mora no seu coração?
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queridos amigos. Este é o programa Palavra de Esperança, transmitido aqui pela Rádio Ferrabras de Sapiranga, Rio Grande do Sul. Queremos ser uma boa companhia para você, que pode nos acompanhar também pelas nossas redes sociais. É só procurar no YouTube ou no Facebook por IELB Sapiranga, que você vai nos encontrar e pode participar ao vivo, deixando o seu comentário, deixando o seu abraço, deixando o seu alô, seu pedido de oração, né? Ou também pelo nosso WhatsApp. É só procurar pelo WhatsApp aqui da rádio, 51997546409, ou pelo meu WhatsApp, 51995965289. Teremos o maior prazer em poder ler suas mensagens e podermos conversarmos aí, poder conversar com alegria junto com este programa, onde queremos levar a palavra de Deus aos seus corações. Queremos mandar aí também um abraço aí para Marione, também está aí na audiência, né? Marione Lopes. Bom dia, abençoado final de semana a todos nós. Bom dia, Marione. Obrigada pela participação. Deus abençoe. Nós ficamos com mais uma palavra, depois voltamos com mais uma mensagem, onde queremos refletir aí sobre Mateus 21, 23 a 27.

Queridos amigos, queremos conversar agora sobre uma pergunta importante feita para Jesus. E a pergunta é: de onde vem a sua autoridade? De onde vem a autoridade de Jesus? Mas antes de falarmos sobre o texto de Mateus 21, quero lembrar vocês que o Salmo 25, naquela bela oração de Davi, o salmista pede que Deus mostre os seus caminhos e o ensine a andar na verdade. É uma oração de alguém que reconhece que precisa da orientação de Deus, de alguém que precisa aprender com o Senhor. Essa atitude de humildade nos ajuda a chegar no texto de Mateus 21, dos versos 23 a 27. Jesus está ali no templo ensinando, quando o chefe dos sacerdotes e os líderes do povo se aproximam e eles perguntam: com que autoridade você faz essas coisas? Quem lhe deu essa autoridade? Uma pergunta que parece simples, mas a situação não era nada simples. Jesus tinha acabado de retirar os mercadores do templo e ali ensinava publicamente. Sua presença e suas ações provocavam reações. Os líderes queriam saber quem lhe havia dado o direito de agir daquele modo. Mas o relato também nos faz perguntar: será mesmo que eles queriam uma resposta? Ou estavam apenas tentando colocar Jesus numa situação difícil? Jesus então responde a eles com outra pergunta. Ele pergunta se o batismo de João Batista vinha do céu ou dos seres humanos. João Batista havia chamado o povo ao arrependimento e preparado o caminho para a chegada do reino de Deus. Sua missão tinha sido recebida de Deus? Ou ela era vista apenas como uma iniciativa humana? Os líderes conversam entre si e pensam que, se disserem que João veio de Deus, Jesus então vai perguntar por que vocês não creram nele. E se disserem que era apenas uma missão humana, temiam o povo que viam em João um profeta. Então respondem: nós não sabemos. E por causa disso, Jesus também não lhe responde com que autoridade fazia tudo o que ele fazia. É fácil ler essa cena apenas com uma discussão entre Jesus e os líderes religiosos do seu tempo. Mas o texto também nos convida a examinar o nosso próprio coração. Quando fazemos uma pergunta a Deus, de fato queremos ouvir a resposta? Estamos dispostos a aprender e mudar? Ou já decidimos o que queremos e já temos uma resposta pronta antes mesmo de escutar? No Salmo 25, o salmista pede que Deus o ensine. Ele não se coloca como dono da verdade, reconhece que precisa de direção. Os líderes religiosos em Mateus, por outro lado, parecem mais preocupados em proteger sua posição e evitar uma resposta que lhe custe alguma coisa do que realmente ouvir o que Jesus tem a dizer. Eles não dizem o que pensam sobre João? Calculam qual resposta lhe trará menos problemas? Essa é uma diferença importante. A humildade abre espaço para a verdade, o orgulho procura controlar a conversa. Quem se aproxima de Deus com sinceridade pode fazer perguntas difíceis. A fé não exige que finjamos entender tudo. Podemos dizer: Senhor, não compreendo, ajuda-me a enxergar e está tudo bem. Mas a pergunta sincera também vem acompanhada da disposição de ouvir. E quando é necessário, rever nosso próprio caminho. Estamos dispostos mesmos a ouvir? Os líderes reconheciam a tradição religiosa, sabiam de tudo. Sabiam o que João havia pregado. Sabiam quem ele era. Mesmo assim, evitam responder. O problema não parece ser falta de informação, mas a dificuldade em aceitar as consequências da verdade. Se reconhecessem a missão de João vinha de Deus, teriam que considerar seriamente o chamado ao arrependimento e a mensagem que apontava para Jesus. Também nós podemos ter conhecimento e ainda assim resistir ao que Deus está nos mostrando. Podemos ouvir uma palavra que nos chama a pedir perdão, a reparar uma injustiça, a abandonar uma prática errada, ou a cuidar melhor de alguém e começar imediatamente a procurar desculpas, a justificar nossos erros. Ou, o que é pior, muitas vezes queremos que Deus confirme os nossos planos, mas não que Ele nos transforme.
O episódio nos ajuda a pensar sobre a autoridade de Jesus. No Evangelho de Mateus, sua autoridade aparece em suas palavras e ações. Ele ensina, cura, acolhe pessoas, chama ao arrependimento. Sua autoridade não é uma busca por prestígio. Ela está ligada à missão de quem recebeu do Pai e à maneira como ele revela o seu caráter. E reconhecer a autoridade de Jesus não é apenas um aceitar uma informação sobre ele. É permitir que sua palavra tenha efeito em nossa vida. Se Jesus nos chama a amar o próximo, a verdade é que precisamos procurar maneiras concretas de levar esse amor. Se Jesus nos chama ao perdão, isso pode significar dar passos para deixar a vingança e a mágoa de lado, sem negar a dor, mas buscando uma nova vida que Deus nos oferece. Se Deus nos chama a viver com justiça, precisamos observar nossas escolhas, inclusive aquelas que achamos que ninguém vê. Isso não significa que todo mundo encontrará de imediato respostas claras para cada dúvida. A passagem não promete que todas as nossas perguntas serão respondidas no momento em que as fazemos. Ela nos alerta. Nos alerta para uma diferença essencial. Perguntar com sinceridade é diferente de perguntar para escapar da verdade. Deus conhece nossas motivações. Nós podemos nos apresentar diante dele sem máscaras. Talvez você esteja passando por um tempo de perguntas. Pode ser uma decisão sobre a família, o trabalho, a saúde ou o futuro. Talvez esteja tentando entender porque algo aconteceu. Você pode levar tudo isso a Deus, peça orientação como o salmista fez e diga: ensine-me, Senhor, os teus caminhos. Procure também ouvir a palavra, conversar com pessoas sábias, a observar que frutos suas escolhas produzem. E quando perceber que já sabe qual o próximo passo, mas está adiando por medo ou orgulho, peça coragem para realizar o que precisa ser feito. A fé amadurece quando deixamos que Deus não apenas responda a nossas perguntas, mas também nos conduza. A pergunta dos líderes era: com que autoridade Jesus faz essas coisas? E a nossa resposta começa quando olhamos para quem Jesus é e para o que ele faz. Ele veio para revelar o reino de Deus, chamar pessoas a uma vida renovada. Seu convite continua aberto e vale para nós, para que possamos nos aproximar, aprender e segui-lo de todo o coração. Que a oração no Salmo 25 também seja nossa. Que Deus mostre os seus caminhos a todos nós. Nos ensine a andar na sua verdade. Que ele nos dê um coração humilde para reconhecer sua voz. E honestidade para não esconder nossas motivações. Coragem para colocar em prática o que aprendemos em sua palavra. Sabendo que Jesus é o Senhor de nossas vidas. E que só nele encontramos verdadeira paz ao nosso coração. Em sua graça.

Queridos amigos, queremos falar com Deus em oração. Convido vocês nesse momento a se concentrarem por um minuto para falarmos com o nosso Deus. Senhor, amado Pai, guia-nos pelos teus caminhos e ensina-nos a confiar em ti. Quando houver dúvidas e dificuldades, Senhor, dá-nos a paz e a esperança, a paciência, para podermos confiar em ti e seguir em frente. Ajuda-nos a ouvir Jesus com humildade, a aprender dele e a viver com amor. Que a tua misericórdia nos sustente, sustente a cada um que nos ouve, esteja onde estiver, e traga conforto e esperança a cada família. Em teu nome, querido Senhor Jesus. Amém.

Queridos amigos, estamos chegando ao final do programa Palavra de Esperança deste sábado. Queremos dar um grande abraço a todos vocês que nos acompanharam, mandar um abraço também aqui para Lídia Benck, lá de Porto Veracruz, está assistindo. Então, obrigado, dona Lídia, aí, pela sua audiência. Deus abençoe vocês aí da região da fronteira, região missioneira. Deus abençoe. E nós queremos, assim, encerrar nosso programa com a graça e com a paz do nosso bom e eterno Deus. Próximo sábado estaremos aqui de volta na rádio Ferrabras, ou eu, ou o pastor Joelson, trazendo uma palavra de vida e esperança em mais um programa Palavra de Esperança. Que o Senhor te abençoe e te guarde. Que o Senhor faça resplandecer o seu rosto sobre vós e tenha misericórdia de vós. Que o Senhor sobre vós levante o seu rosto e vos dê a sua paz. Amém. Bom sábado. Deus abençoe. Uma ótima e abençoada semana que se inicie. E continue ligado aí na rádio Ferrabras, agora com o meu amigo aí, Leonelson Miranda. Uma boa tarde a todos. Até!

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5: 13 horas e 34 minutos.
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2: Pois muito bem, estamos chegando aqui às 13 horas e 39 minutos no show. Cadê o show, Leo Nelson Miranda aqui? Show de bandas?
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2: São 13 horas e 39 minutos aqui na Ferrabras FM. Estamos iniciando o show de bandas.
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2: 997-546-409. Telefone para você participar do show.
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2: Até às 5 da tarde tem Leo Nelson Miranda aqui na Ferrabras FM.
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2: Lembrando a você que logo mais às 3.
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2: Tem bailão da Verinha Prussiano. Hoje tem lá o Charles e Ayrton e companhia animando a festa lá no bailão da Verinha Prussiano na Sociedade 30 de novembro.
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2: Por aqui nós vamos fazendo companhia pra você até às 5 com o JM iniciando o programa Show de Bandas. A namorada que sumiu, ela vai aparecer aí, viu? 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
1: Pois muito bem, estamos aqui na Ferrabras FM para o programa Show de Bandas. Para o Pedro Coelho na Santa Fé, aquele abraço do tamanho do Rio Grande. Nádia, Aline e Laura na São Jacó ouvindo o show. Família Gomes do bairro Oeste, Gildo no Centenário, sempre na audiência. Gildo, um abraço. Alô, Dilson e Dona Maria no Mundo Novo ouvindo o show de bandas. Ao seu Chitz e Dona Lídia no Mundo Novo também, aquele abraço. Enfermeira Rosa e esposo Antônio no Pôr do Sol. Alô, Lu Antonini no Amaral Ribeiro nos ouve também, obrigado pela audiência. Lecir Cardoso no Residencial Centenário, agora tem síndico. Adélia Machado e o Antônio Machado no Voo Livre, aquele abração aí do tamanho do Rio Grande. João Zanir no Mercado Oliveira em Pato Branco no Paraná ouvindo o show de bandas. Augusto Gonchoroski na São Luís, aquele abraço meu queridão. Claudete, Cláudio, Salete e Andrei no Centenário ouvindo o show de bandas com Leonel Subiranda. Alô, Jorge Bauer, do José Saibio no Centenário, Marli em Campo Bom, Clemi e Olinto Moraes na São Paulo, João Rudinei Moraes nos ouvindo também, o sempre vereador de Sapiranga, João Rudinei Moraes, aquele abraço. Alô, Maurício Chorno, ouvindo e taxiando pelas ruas de Sapiranga e ouvindo o show de bandas. Eliandro, cadê você que nunca mais apareceu aqui no show? Lá no Amaral Ribeiro, ouvindo o show de banda. Schumacher, meu queridão, na São Jacó. Alô, Carlos, Suzana, Italia, em Campo Bom. Ivan, no bairro Santo Antônio, também em Campo Bom, ouve o show. Marino e a esposa Rosa, ouvindo em Campo Bom. Heraldo Pereira, na Vila Irma. Alô, família Gomes, ouvindo o show de banda. Chega de falar, Leonel Miranda. E toca doces palavras pra você aqui na Ferrabras FM. São Francisco cantando aqui no show de bandas.
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1: Pois muito bem, estamos aqui na Ferrabras FM até 5 horas da tarde no Show de Bandas, Leonelson Miranda.
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1: Deixa eu mandar abraço aí pra Claudete, né? Tá ouvindo o programa Show de Bandas, vai ouvir músicas aqui no Show de Bandas com o Leonelson Miranda, né, Claudete? Obrigado pela audiência, obrigado pelo carinho, né? Ela diz o seguinte: boa tarde, tudo bem, tudo certo, sou a Claudete do Centenário e gostaria de pedir duas músicas. Amor Eterno, Banda Enigma, e Apartamento 104 com o Grupo Festerê. Quero oferecer pro meu irmão Cláudio, meu filho Andrei, a cunhada Salete, para você e sua família. Obrigado! E para todos os ouvintes, desejar a todos um ótimo e abençoado final de semana. Desde já agradeço o abração. Obrigado, Claudete no Centenário, vindo o Show de Bandas. Daqui a pouquinho nós vamos falar da Verinha Prussiano, né? Mas agora vai de música aqui, o César Brassini e banda Enigema, ou Enigma, como queiram. Canta aqui na Ferrabras FM, Amor Eterno. Olha só que maravilha, Show de Bandas, viu? É Ferrabras FM, a melhor de Sapiranga. Participa 997546409. É show
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0: Vamos lá, Marlene de Campo Bom, canta aí. Eu moro no 104.
1: Eu moro no 104.
0: Ela no 105. É uma loucura.
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0: Louco de desejo, aquela formosura.
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0: Entre quatro paredes, vejam o que ela faz. E sai do banho sem roupa. E da água na boca é loucura demais. Show de bandas pra você até às 5. Pra você aqui na Ferrabras FM, show de bandas vai até às 5 horas da tarde. Tá certo, Marli? A Marlizinha tá certa. O Leonelso Miranda errou, mas é corpo e alma. Corpo e alma, Leonelso Miranda, é corpo e alma. Cadê aquela dos olhos negros aqui um pouquinho pra Marli curtir só um pouquinho. Depois dos apoiadores tem essa música inteirinha pra Marli de Campo Bom, né? Ouvindo o show de bandas e bailando, bailando lá em Campo Bom. Olha só aqui, ó. Aquela dos olhos negros me deixa louco. Que coisa, hein?

0: 31 minutos, já voltamos, Marli, com a tua música aqui no Show de Bandas.
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8: 14:33.
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1: Pois muito bem, na Ferrabras FM, você liga, é só sucesso, né, Barulhinho? Já vai? Já vamos tocar a tua música aí. A temperatura em Sapiranga, 29 graus, tá quente pra dedéu. Chuva 55%, umidade relativa do ar 71%, vento soprando a 14 km por hora. Que maravilha, né? Maravilha. Deixa eu pegar aqui a Verinha Prussiano. Cadê a Verinha? Cadê a Verinha? Cadê a Verinha, Leonelson Miranda? Por favor. A Verinha já falou no Bom Dia Sapiranga com Antônio Machado. Falou no Sabadão Sertanejo com Antônio Machado. Magnífico! Vai falar agora no Show de Bandas com Leonelson Miranda sobre o baile. Charles e Ayrton animando a festa ali na Sociedade 30 de Novembro, neste sábado, 26 de setembro do ano de 2026. Fala, Verinha! Alô, Verinha, cadê você?
2: Olá, galerinha linda. Eu, Verinha Prussiano, passando novamente aqui na Rádio Ferrabras, a rádio mais ouvida da cidade. Convido a todos vocês para neste próximo sábado, início às 15 horas da tarde, retornando à casa novamente, cantando e animando e fazendo aquela grande festa nos palcos. Claro, eles, Charles e Ailton. Bora lá, gente, dançar e se divertir com essa amiga de vocês. Aquele beijo no coração e aquele forte abraço. Até sábado com Charles e Ailton.
1: Até logo mais, às 3 horas da tarde, com Charles e Ailton, embalando a festa ali no bailão da Verinha Prussiano. Você não pode perder, viu, o apoio do Show de Bandas da Ferrabras FM e do Bom Dia Sapiranga com Antônio Machado.

0: Pois muito bem, agora a Lu Antonini, direto do Amaral Ribeiro, vai falar aqui no Show de Bandas. Fala, meu anjo!
1: Boa tarde, seu Leonel Miranda, tudo bom?
0: Tudo certo, meu anjo, tudo certo.
1: Tudo bem também, graças a Deus. Eu fiz a faxina na minha casa, eu faxinei. Agora eu vou só escutar. Só te escutar.
0: Que maravilha.
1: Pra mim é uma música do Menina Não Corta os Cabelos.
0: Tocamos sim na sequência. Vamos que vamos, dele que dele, olhos negros para Marli. Em Campo Bom, depois tem Menina Não Corte o Cabelo aqui na Ferrabras FM, né? Show de bandas com o Leonel Miranda até às 5, show.
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0: Participa você também mandando o seu áudio aqui para o Leonel Miranda. É um prazer inenarrável ouvir a sua voz na Ferrabras.
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11: Muito mais emoção pra você da Ferrabras FM, né? João Zanir lá em Pato Branco, no Paraná, ouvindo o show de bandas. É mais emoção, é mais emoção

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1: Pois muito bem, Leonelson Miranda, e você e Leonelson Miranda aqui na Ferrabras FM, né? João Zanir, direto de Pato Branco, no Paraná, no Mercado Oliveira, ouvindo o show de bandas. O João sempre

0: Para vocês tudo aí na rádio.
1: Abraço.
0: Um programa de tarde para ti.
1: Valeu, meu querido, aquele abraço do tamanho do Rio Grande do Sul pra ti. Vai lá, fica amor, né? Vamos, alemão do forró, canta pro João lá em Pato Branco do Paraná. No Mercado Oliveira, ouvindo o show de bandas.
2: Alemão do forró.
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8: 15 horas e 2 minutos.
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1: Sou eu, ao vivo aqui na Ferrabras FM neste sábado 26 de setembro do ano de 2026, né? Tá certo? Tá certinho então, Show de Bandas. São 3 horas e 3 minutos. Menina, toma juízo, viu? Toma juízo, vai procurar o que fazer, porque eu sou um homem ocupado. Estou trabalhando aqui na Ferrabras FM no Show de Bandas. Vamos lá! Musical Champion no Show de Bandas da Ferrabras.
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1: Toma juízo, menina. Vai procurar o que fazer. 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

0: Pois é, né? Estamos de volta às 3 horas e 16 minutos aqui na Ferrabras FM, a melhor rádio de Sapiranga.
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0: 3 horas e 16 minutos, começou o bailão da Verinha Prussiano com Charles e Ayrton e companhia, ali na Sociedade 30 de Novembro. Sempre sucesso absoluto, né? Igual a Ferrabras FM.
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0: A Ferrabras FM é um sucesso absoluto em Sapiranga.
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0: 3 horas 17 minutos, não dá tempo de falar muita coisa aqui no show de bandas, mas sábado que vem, se Deus assim permitir, vai dar para falar um pouquinho mais aqui na Ferrabras FM no show de bandas. A vida é cor de rosa para você, os atuais. Manda o seu recado pelo 997-546-409, é show.
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0: Leonel Sumiranda, quero ouvir a sua voz aqui na Ferrabras FM.

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1: Quem sabe canta aí.
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0: Marco. 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
2: 15 horas e 29 minutos.
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1: Pois muito bem, são 3 horas e 31 minutos aqui na Ferrabras FM no Show!
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1: 13h32, é bonita e bandida pra você aqui no Show de Bandas às 3 horas e 32 minutos! Danube Azul pra você na Ferrabras! Oh, que maravilha! Bailão da velhinha pro Ciano, né? Tá encantando! Sapiranga com Charles e Ayrton na Sociedade 30 de Novembro. Show de bandas!
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1: Até às 5 da tarde tem Leonelson Miranda e você na Ferrabras FM.

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Pois muito bem, né? São 3:44 aqui na Ferrabras FM, no show de bandas. Paulinho Dil gravou uma música do Rick Renner. Ela é demais. Uma deusa, uma louca, uma feiticeira. Meu Deus, ela é demais. Maravilha, né? Maravilha de música. É... interpretada um maior sucesso, um dos maiores sucessos da dupla Rick Renner. Hoje, é... saudades do Rick, né? Vamos tocar aqui o Paulinho Dil na Ferrabras FM. Tô na mesa do bar, tô na mesa do bar, tô na mesa da rádio, viu?

0: 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Fala, Paulinho. Paulinho, gente, Tio e Banda.
1: Nós somos Paulinho, Tio e Banda. E esse é o nosso novo sucesso. Tô na mesa do bar. Se liga aí.
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8: 15 horas e 57 minutos.
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1: Mas muito bem, na Ferra Brasa FM, você liga e é só sucesso. Vamos tentar escutar o Paulinho Dil aqui. Deixa eu dar uma olhada aqui, vamos ver se vai dar pra ouvir o Paulinho Dil. Paulinho Dil cantando aí a música Ela é Demais, né? Vamos tentar ver se o Paulinho Dil, nós conseguimos colocar aqui o Paulinho Dil cantando. Vai lá, Paulinho. Não vai sair aqui, né, Leonelson Miranda? Vamos fazer o seguinte, para um pouquinho, Leonelson Miranda, por favor, por gentileza, por obsequio, e aumenta o volume, né, Leonelson Miranda, daí, vamos ver se sai. Vamos ver aqui o que se sai agora, o Paulinho Dil cantando.

0: muito bom. Que maravilha na Ferrabras FM, de primeira mão pra você. Exclusiva aqui no programa Show de Bandas, viu? Exclusividade no programa Show de Bandas. Paulinho Dil cantando Ela é Demais, do Rick Renner, pra você aqui no Show de Bandas.
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2: 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Não dá pra ser.
0: Até assim tem Leonelson Miranda na Ferrabras FM. Vamos que vamos, dele que dele, como diz o Antônio Machado no programa Bom Dia Sapiranga. Para, não fala!

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1: Dá licença, deixa eu mandar um abraço pro Lucas lá em Porto Alegre.

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1: Pois é, sou eu, né? Aqui na Ferra Brasa FM até as 5, são 4h17 agora aqui no show.
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1: Deixa eu mandar um abraço, né, pro Lucas lá de Porto Alegre. Lucas está nos ouvindo, está sintonizado com a Ferra Brasa FM ali em Porto Alegre. Ele diz o seguinte: boa tarde, curtindo o programa Top Show de Bandas. Obrigado, Lucas de Porto Alegre, um abração. Obrigadão pela audiência aí em Porto Alegre, Rio Grande do Sul, che. Mas como é conhecida como Poa, né? Poa. Poa, ficando boa, né? Boa tarde, seu Miranda. Boa tarde, seu Miranda. Tudo bem? Tudo certo, meu querido Augusto Gonchorowski? Quinta-feira, meu neto Thiago Gonchorowski esteve de aniversário. Roda uma música pra ele. Se for atendido, eu agradeço. Vai ser, sim, meu querido. Um abraço, é uma satisfação imensa atender você aqui no Show de Bandas. Feliz aniversário, Thiago! Feliz aniversário. O JM vai cantar pra você aqui na Ferra Brasa FM. Depois tem o toque de mágica para o Lucas lá em Porto Alegre. Parabéns, Thiago. Thiago Gonchorowski ouvindo o Show de Bandas, né? Tá, teve de aniversário, muita saúde, muita paz, muita alegria, muita felicidade.

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9: 16:31.
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1: Até às 5, viu? Até às 5 tem Leonelson Miranda aqui no show.
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1: São 16 horas e 33 minutos. Cala a boca e me beija aqui no show de bandas. 997-546-409 é show.

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1: São 16 horas e 47 minutos. As últimas músicas do programa Show de Bandas.
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1: Começamos com o psicólogo, né? Portal da Serra cantando pra você aqui na Ferrabras FM. Eu vou no psicólogo. Vai lá.
2: Eu vou no psicólogo ainda.
1: No Odair Palharinho, popular baiano.
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1: Por onde anda o baiano, hein? Eu vou no psicólogo baiano.
2: Eu vou no psicólogo.
1: Lá na São Luís. 16 horas 47 minutos. Aqui é Ferrabras, viu? Aqui é show.
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1: Vamos que vamos, dele que dele, na Ferrabras FM, a melhor rádio de Sapiranga.

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1: Pois é, né? Estamos chegando ao finalzinho do programa Show de Bandas. Quero agradecer você que participou via 997-46409. Você que mandou a sua mensagem de texto, de voz. Você que falou com o Leo Nelson Miranda, muito obrigado, viu? Gratidão de todo o coração a você que está sintonizado na Ferrabras FM, a melhor rádio de Sapiranga.
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1: Nós comunicamos sob a direção geral de Anilton Pereira.
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1: As vinhetas do magnífico Carlos André Martins.
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1: Na produção, apresentação, animação, Leo Nelson Miranda.
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1: E o mais importante de tudo isso é você, meu querido ouvinte, minha querida ouvinte.
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1: Da melhor rádio de Sapiranga. Obrigado! Gratidão de todo o coração. Voltaremos no próximo sábado, se Deus assim nos permitir, aqui no show.
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1: Da Ferrabras FM, a melhor de Sapiranga.
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1: Fique com Deus, porque com Deus, Leo Nelson Miranda vai. Tchau!

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3: 17:04.
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2: 17 horas e 35 minutos.
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Flávio Lemos aqui no baixo. Essa aqui é meio complicada, vai assim, ó.

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Bom demais, mas pra viajar, pra variar, eu ia viajar. 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
5: 18:04.
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1: 18 horas e 18 minutos.
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1: 18 horas e 21 minutos.

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1: 18:32.
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1: 18:35.

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1: 18:48.
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0: 20h03.
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0: 20h04.

0: 20:36.
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0: 20:37.